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0: Bom dia, são 5 horas.
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0: Bom dia, são 10 horas.
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0: Bom dia, são 11 horas.
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0: Olha, nós estávamos aqui a falar da importância das abelhas e demos estas curiosidades todas, mas de facto as abelhas são muito, muito importantes. Se as abelhas desaparecessem, desaparecia a vida no planeta Terra. Vocês sabem disso, não sabem?
1: Sim, sim.
0: Porquê é que as abelhas são tão importantes? Alguém aqui me sabe dizer? Se calhar aqui o Jonas vai-me dizer. Porquê é que as abelhas são tão importantes, Jonas?
2: É porque elas é que criam o mel, as frutas.
0: Sim, elas fazem o mel. Mas o que é que as abelhas fazem? A polinização, não é? O Gui, se calhar, sabe-me dizer mais alguma coisa. Sabes o que é a polinização?
3: Mais ou menos.
0: Ou seja, elas vão pelas flores todas que há aí no mundo, deixando o pólen das flores para que as flores se possam propagar. Senão depois acabavam, não é?
3: Sim.
0: É muito, muito importante. E a verdade também é que elas produzem o mel, como ele falou aqui. Já alguém quer mais dizer mais alguma coisa sobre as abelhas? As abelhas são chatas, às vezes, quando estão de roda assim.
4: Sim.
0: Não são um bocadinho...
3: Mais ou menos.
0: São um bocadinho. E assim,
4: não,
0: alguém já levou aqui uma ferroada assim de uma abelha? Já?
4: Eu já.
0: O Gui já.
4: Eu acho que...
0: Já. Doeu um bocadinho, não
4: foi,
0: doeu?
4: Doeu muito, foi no pé.
0: Foi no pé. E tu, Gui, levaste aonde o ferrão da ferroada da abelha?
3: Era uma abelha pequenininha e o ferrão já não estava muito grande. Foi no dedo, não doeu muito já.
0: Vocês sabem uma coisa? É assim, vocês imaginem que estão aqui e que eu ando às chapadas em ti. Coitadinhas, elas têm que se defender, as pessoas fazem assim, elas não é para fazer mal às pessoas, é como forma de defesa.
5: É só bater palmas que elas se vão embora.
0: Olha,
4: eu bati palmas uma vez... E ela continuava à minha volta.
0: É porque ela gosta de que lhe batam palmas. Ela acha que ela estava a gostar. Ela devia estar a fazer o seu... Ela devia estar a fazer um concerto e depois vocês bateram palmas. Olha que giro.
6: É isso que eu queria dizer.
0: Já viste? Olha, mas o importante é que as abelhas são de facto muito, muito importantes e que hoje em dia estão a enfrentar sérios riscos, não é? Temos também de falar disso. As pessoas estão a usar os pesticidas que fazem mal às abelhas. As pessoas estão a destruir os habitats, não é?
4: E alguns países já ficaram sem abelhas e agora estão usando abelhas robôs.
7: Abelhas robôs?
0: As abelhas robôs é outra conversa.
8: Viram num filme, eu dei um videozinho.
0: Um filme de ficção científica, certamente. Olha, não podemos esquecer, vocês sabem quem é que come as abelhas?
6: Quem?
0: A vespa asiática. É uma vespa, é maior do que a abelha e que pode também ser uma forma de perigo para as abelhas. Pronto, nós já aprendemos, já falamos aqui sobre várias coisas das abelhas. Agora vamos continuar aqui, vocês sabem com o quê? Com a próxima música. E a próxima música vai ser ali a escolha. Se tu visses o que eu vi, vamos a isso? É do Rodrigo. Eu vou só calar aqui a abelha, muito bem. E vamos ouvir o Se Tu Visses o Que Eu Vi.

0: Disses o que eu vi. Eu não sei escrever isto que ele viu na música. Ora, muito bem, Ronda da Madrugada desta vez foi a escolha ali do nosso amigo Rodrigo. Ainda falta ouvir a canção do Jonas. Mas agora, vocês sabem que dia é que nós assinalamos hoje? Sabes, Inês? Hoje é o dia do...
1: brinquedo.
0: Do brincar. Os brinquedos são para nós brincarmos, não é? Mas é o dia do brincar. E a verdade é que é muito importante nós brincarmos. Tu gostas de brincar? Gostas? Quais é que são as tuas brincadeiras favoritas?
1: Estar no telemóvel.
0: Será que estar no telemóvel podemos dizer que é brincadeira? Eu acho que não está incluído nas brincadeiras. Brincadeiras é fazer jogos, fazer coisas divertidas. Ela olhou assim para mim com ar muito... Mas é verdade, estar no telemóvel não é brincadeira. Esta não
2: tem
0: conta.
2: Jogos.
0: Vamos... Tem jogos. Mas não era destes jogos que a Lucélia estava a falar. Estava a falar de outros jogos. Vamos escolher uma brincadeira ao ar livre, Inês. Pode ser? Escolhe lá uma brincadeira. Uma coisa que tu gostes de fazer com os teus amigos.
3: Quando estás no intervalo, o que é que
0: é? Quando estás no recreio, na escola.
1: Vou escolher aquela do pônei.
0: Do pônei?
1: É que eu fiz.
0: Fala assim mais para o microfone, para a Lucélia ouvir-te. Desculpa, não percebi.
1: Aquela que eu e a Marisa fizemos no acampamento.
0: O que tu e a Marisa fizeram no acampamento. Isto é um jogo, é isso? O jogo do pônei. E o que é? Vocês têm que se apanhar umas às outras? Como não. É que é? Então como é que é?
1: É tipo...
0: Fala aí para o microfone, para o Célio ouvir.
1: A gente tipo faz uma roda.
0: Uhum.
1: E depois tem uma pessoa lá a rodar.
0: Ah, deve ser muito
1: depois
0: divertido.
1: A gente tem que fazer uma dança e depois...
3: Uma dança.
1: Quando a gente...
0: Uhum.
1: Para lá
0: na vocês
1: pessoa,
0: depois
1: ela
0: dança?
1: Tem que girando-se.
0: Ah, vão girando. Olha, diz lá que este jogo do pônei não é mais interessante que estar ao telemóvel. De longe.
1: Se eu fiz no acampamento.
0: Não vais levar o telemóvel para o acampamento? Pois não.
1: Não.
0: Pois não, claro que não. Olha, mas tu gostas muito, muito de brincar, não gostas? E é muito importante, sabes? Sabes que há meninos da tua idade que não podem brincar? Sabias disso? Mas há, por isso é muito importante nós fazermos brincadeiras divertidas. Olha, para o ano quando cá vieres, vais arranjar outra brincadeira.
4: Eu sabia que havia pessoas, não meninos, que não podiam brincar, caminhar.
0: É verdade. Olha, já que estás com o microfone aberto, se calhar é contigo que eu agora pergunto. E tu, qual é que é assim a brincadeira favorita, Rodrigo?
4: Ir aos jogos de futsal.
0: Jogos de futsal. Portanto, gostas muito de fazer desporto e jogar futsal. Marcar golos?
4: Eu sou a guarda-redes.
0: Ah, é impedir que os golos entrem.
4: Sim.
0: Que é muito importante. Já imagina um jogo de futsal sem um guarda-redes.
4: Não há jogo.
0: Ah, pois então. Vai haver. É muito golo, não é? Muito golo. Então é a tua brincadeira favorita. E com quem é que tu brincas? Esta brincadeira do futsal. O jogo
4: é com os...
0: Os teus colegas.
4: Tipo, o Guilherme é um da minha equipa também.
0: Ah, e qual é a tua equipa? Posso
4: São
0: saber?
4: São Pedro.
0: Grupo Desportivo São Pedro, muito bem. Olha que bom. E diz-me uma coisa, tu jogas quase todos os dias?
4: Não, eu acho que às vezes é no sábado, às vezes é no domingo.
0: Pronto, é no fim de semana, faz sentido. Durante a semana está na escola e depois há outras atividades para fazer.
4: Mas amanhã eu tinha jogo, mas já não fui convocado.
0: Pronto, nem sempre nós somos convocados, não é? Consegues compreender?
4: Eu fui convocado já um monte de vezes seguidas também.
0: Pronto, temos que dar vez aos outros, é isso mesmo, sim. Rodrigo. E agora aqui a Marisa, que tem o microfone aberto. Ó, Marisa, e tu? Hoje é o dia do brincar, hein? É muito importante para ti brincar?
5: Sim.
0: Tu fazes muitas brincadeiras?
5: Sim.
0: Diz-me assim, uma brincadeira que tu adores fazer?
5: As escondidas.
0: É, tu costumas a brincar às escondidas com quem?
5: Com o meu irmão.
0: O irmão é mais velho ou é mais pequenino do que tu?
5: Mais velho.
0: Então, quem é que procura mais vezes? Quem é que se esconde mais vezes?
5: O meu irmão se esconde mais vezes.
0: E tu vais procurá-lo, não é? E ele esconde-se bem ou é assim gato escondido com o rabo de fora?
5: Eles, algumas vezes, se esconde debaixo da mesa e põe o pé para fora.
0: Tu encontras logo. E quando és tu a esconder-te, arrumas-te bem arrumadinha, para ele não te ver.
5: Sim.
0: É. E olha, sabe tão bem brincadeiras com os irmãos, não é? Com o teu mano,
5: sim,
0: neste caso. É muito, muito importante brincarmos com os nossos irmãos e com os nossos amigos. Ou, se não tivermos ninguém para brincar, brincarmos sozinhos. Não faz mal nenhum. E agora pode ser o Gui. E tu, Gui, já pensaste qual é a tua brincadeira favorita?
2: Já.
0: Qual é que é?
2: Jogar vôlei com o meu irmão.
0: Ora, lá está. Eu sei que tu adoras vôlei, não é? Acho que isto está-te no sangue, é do pai, não é?
2: Sim.
0: O mano também adora.
2: E da mãe.
0: E da mãe, é verdade. A mãe também gosta muito de vôlei. E tu já jogas vôlei há muito, muito tempo?
2: Sim.
0: Já. Tens assim alguma equipa?
2: Tem.
0: Qual é que é?
2: Marienses.
0: Os Marienses. Já foste assim fora jogar o vôlei?
2: Já.
0: E no vôlei como é que é? Tu tens alguma posição dentro do campo ou rodas qualquer...
2: A gente roda.
0: Vocês rodam, muito bem. Qual é assim a melhor coisa? Dar serviço? Defender? Como é
2: atacar.
0: Que... Atacar. Tu atacas bem?
2: Sim.
0: Lá está. Vôlei é aquele desporto que nós não podemos jogar sozinhos, não é?
2: Sim.
0: Podes treinar uns serviços sozinho, não é?
2: Sim.
0: Treinas uns serviços, o meu serviço nunca passava à rede, é verdade. O teu passa, não passa?
2: Sim.
0: Claro que sim. Então podemos dizer que esta é a tua brincadeira favorita?
2: Sim.
0: Muito bem. E aqui o Jonas, ainda não me disse qual é a brincadeira favorita dele. Qual é que é, Jonas?
4: Jogar Uno.
0: Jogar? Mas jogar
4: Uno.
0: O quê?
4: Uno.
0: Ah, Uno. Uno das cartas, muito bem. Tu jogas o Uno com quem?
4: Com a minha prima e com a minha tia, de vez em quando.
0: De vez em quando. E quem é que ganha mais? És tu, a prima, a tia? Quem é?
4: Às vezes sou eu, outras vezes a prima e outras vezes a tia.
0: É equilibrado, nem mais. Porque ganhar ou perder, ou Jonas, é desporto, não é? Temos que ter a capacidade de saber ganhar, mas também de saber perder. E olha, brincar é mesmo muito importante. Vocês, quando estão na escola, vocês também brincam, não brincam?
4: Sim.
0: Onde é que vocês brincam na escola?
4: Futebol, não é?
0: Brincas o futebol, mas onde é que vocês brincam?
4: Eu também.
0: É na sala de aula?
4: No campo.
0: É no recreio, não é? É isso. Hoje assinalamos então o Dia do Brincar. Olha, que é uma data reconhecida pela ONU, pela Unicef, e é uma data muito, muito importante. Por isso... Olha, até os crescidos deviam brincar, porque é muito importante. Nós vamos então agora ouvir aqui a escolha do Jonas e já voltamos para os beijinhos. Não voltamos? Voltamos, sim, senhor. O Jonas pediu uma canção do Open Gamma Style. Eu acho que disse isso bem. Eu estou aqui com algum problema porque não me quer abrir a janela para poder passar então a música e eu vou tentar já resolver aqui a situação.

0: Open Gangnam Style.
1: Ora, muito bem, eu estava aqui a tentar perceber se eles ainda se lembravam da coreografia desta música. Dizia-me aqui o Jonas que é uma música. Qual é o estilo musical desta música, Jonas?
2: Coreana.
1: Coreana, muito bem. Ó, Jonas, vamos mandar beijinhos. Estamos quase em cima do sinal horário e vamos terminar aqui o programa. Para quem é que vão os teus beijinhos?
2: Para a família. Para todos, a dizer.
1: Para todos, olha que bom, tantos beijinhos. Tu gostaste de estar aqui, Jonas?
2: Gostei muito.
1: E eu conto contigo para o ano, está combinado?
2: Sim.
1: Combinadíssimo, obrigado, um beijinho para ti. Agora sim, vamos ali ao Gui, que eu tinha prometido que o segundo seria o Gui. E os teus beijinhos vão para quem?
3: Vão para a minha família e para os meus tios e para os meus primos que estão para fora dos Açores.
1: Muito bem, muitos beijinhos também do Gui. E eu quero saber se tu gostaste de estar aqui.
3: Sim.
1: Para o ano também conto contigo?
3: Sim.
1: Claro que sim, fica combinado. Olha, está combinadíssimo. Obrigado, Gui, um beijinho para ti. Agora pode ser aqui o Rodrigo. E os teus beijinhos, Rodrigo?
4: Vão para a família inteira.
1: Para a família inteira. É isso mesmo, uma família grande. Ele manda beijinhos para todos. Eu quero saber se tu gostaste daqui estar.
4: Sim, gostei.
1: Foi divertido?
4: Mais ou menos.
1: Foi mais ou menos. Ah, eu acho que foi mais para mais do que mais para menos, hã? Hã? Foi. Eu conto contigo para o ano.
4: Sim.
1: Obrigada. Um beijinho para ti também. A Inês quer mandar um beijinho, um ou vários, sei lá. Para quantos beijinhos é que vais mandar?
5: Uns três.
1: Uns três, pronto. Então para quem é que vão? Quem é que mandas os teus?
5: A mãe.
1: A mãe? Sim, mais.
5: Meu padrasto.
1: Uhum.
5: E o meu amigo Tiago.
1: E o amigo Tiago, muito bem. Olha, peraí, o Célia quer saber, liga, se faz favor, se tu gostaste de aqui estar.
5: Sim.
1: Foi divertido?
5: Foi.
1: Beijinhos e até para o ano, Inês. E já só falta a Marisa. E há um beijinho especial hoje, Marisa, não há?
6: Sim.
1: Para quem é esse beijinho muito especial?
6: Para o meu irmão que faz anos hoje.
1: Muitos parabéns. Como é que se chama o mano?
6: Bernardo.
1: O Bernardo. Sabes quantos anos é que ele faz?
6: Sim.
1: Quantos?
6: 17.
1: Ah, já é crescido. Oh, Bernardo, muitos parabéns. E mais beijinhos para quem?
6: Para a minha família inteira.
1: Muito bem. Gostaste de aqui estar?
6: Sim.
1: E eu adorei receber-te. Muito, muito obrigado. E um beijinho muito, muito grande. Professora Cristiana, estamos mesmo a terminar esta nossa hora do arco-íris e relembrar as pessoas que este programa vai repetir.
7: Exatamente, este programa vai repetir no sábado, depois da manhã, entre as 2 e as 3 da tarde. Porque é o dia em que passa sempre a repetição do programa. E que é para as pessoas poderem ouvir duas vezes.
1: E vocês, quando vão estar em casa, podem ligar a rádio e ouvir-vos no sábado, às 2 da tarde. É beijinhos grandes. Eu quero agradecer aqui à professora Margarida Belchior. Muito obrigado. Temos encontro marcado na próxima quinta-feira em direto. Não se esqueçam que o programa

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1: Boa tarde, são 15 horas.
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3: Dou-lhe então as boas-vindas a este espaço informativo. Vamos conhecer alguns dos destaques noticiosos. O Governo dos Açores acompanha a posição dos ministros da Agricultura por um pós-eiro reforçado e autónomo. Duarte Freitas anuncia plano de avisos do Construir 2030 e compromissos de pagamentos às empresas. O Governo dos Açores anunciou o plano de abertura de avisos do Construir 2030 e assumiu o compromisso de regularidade e previsibilidade no pagamento às empresas. A linha Pequenos Negócios será reaberta a 1 de junho e, de acordo com a calendarização prevista, seguem-se as aberturas dos avisos do Jovem Investidor, Base Económica Local e Negócios Estruturantes em julho, setembro e outubro e, em simultâneo, são promovidos webinars com associações empresariais e consultores, com o objetivo de esclarecer dúvidas, apresentar as principais alterações introduzidas e assegurar que os empresários açorianos dispõem de informação clara e atempada sobre o procedimento a adotar. Duarte Freitas, secretário regional das Finanças, Planeamento e Administração Pública, sublinhou que este plano resulta do trabalho desenvolvido pela Secretaria Regional através da Direção Regional do Empreendedorismo e Competitividade em matéria de simplificação e desburocratização, dando cumprimento ao previsto no decreto orçamental e acolhendo os contributos recolhidos junto das associações empresariais, consultores e demais intervenientes dos sistemas de incentivos. A Secretaria Regional está ainda a preparar a implementação de mecanismos de pré-validação documental de projetos com recurso à inteligência artificial, com o principal objetivo de detectar, de forma imediata, eventuais falhas na instrução de processos, reduzindo os tempos de análise e o esforço administrativo exigida às empresas e tornando todo o processo mais simples e eficiente. Quanto ao pagamento às empresas, Duarte Freitas assumiu o compromisso de assegurar a regularidade e previsibilidade na liquidação dos apoios, garantindo que, em cada trimestre, sejam processados os pagamentos referentes ao trimestre anterior. Segundo o Executivo, esta metodologia permite assegurar uma calendarização mais estável, transparente e orientada para dar maior confiança às empresas na gestão dos seus investimentos. O Secretário Regional das Finanças, Planeamento e Administração Pública reforçou, por último, que o Governo açoriano continua a trabalhar em articulação com as associações empresariais, consultores e empresários, mantendo uma relação de proximidade e de acompanhamento permanente. O Governo dos Açores está a acompanhar e manifesta o seu total alinhamento e apoio à posição concertada entre Portugal, Espanha e França, que defenderam em Bruxelas, junto da Comissão Europeia, um reforço significativo e autonomia do Programa de Opções Específicas para o Afastamento e Insularidade POSEI. A iniciativa, formalizada através de uma carta entregue ao Comissário Europeu, pelos ministros da Agricultura dos três Estados-membros, José Manuel Fernandes, Luís Planas Pochades e Annie Genevard, exige que a União Europeia garante uma atualização financeira indispensável para a sustentabilidade das regiões ultraperiféricas. Este posicionamento, segundo o Governo dos Açores, reflete o trabalho de acompanhamento que tem sido feito pelo Executivo e Federação Agrícola dos Açores, que têm mantido junto da tutela nacional, assegurando que as necessidades específicas estruturais da agricultura açoriana estejam devidamente representadas na agenda política europeia. Para o Executivo dos Açores, esta concertação é crucial para a estabilidade económica do arquipélago. O POSEI carece de um ajustamento urgente face às subidas de custos de produção, estando a proposta defendida por Bruxelas a apontar para uma atualização de 200 milhões de euros, elevando a verba para 900 milhões. Este valor é considerado fundamental para compensar os custos adicionais decorrentes da ultraperiferia e do isolamento geográfico. António Ventura, secretário regional da Agricultura e Alimentação, refere que tem vincada a importância de se garantir um modelo de POSEI autónomo que permite uma gestão eficaz e adaptada às necessidades específicas de cada região. Esta diligência diplomática em Bruxelas sublinha a urgência de dar cumprimento aos princípios de equidade e solidariedade da União Europeia e, como defendido na Carta Conjunta e entrega à Comissão, a agricultura nas regiões ultraperiféricas enfrenta desafios de soberania alimentar e custos de transporte acrescidos que não podem ser tratados da mesma forma que outras regiões menos desenvolvidas da União. O Governo dos Açores refere que vai continuar a acompanhar de perto este tema, reiterando que o reforço do POSEI é uma ferramenta de resiliência indispensável para quem produz nas ilhas, num contexto de mercado cada vez mais competitivo. O Governo dos Açores aprovou uma nova portaria que estabelece a atribuição de 3 mil direitos individuais para o prémio à vaca leitante inserido no POSEI. A medida visa apoiar a transição de explorações leiteiras para bovinicultura de carne nas ilhas de São Miguel, Terceiro e Graciosa, promovendo a sustentabilidade da fileira e o reequilíbrio do mercado regional. Para António Ventura, secretário regional da Agricultura e Alimentação, a abertura deste período de candidaturas representa uma oportunidade de reconversão para produtores que, por várias razões sociais e económicas, desde logo relacionadas com a avançada idade e com problemas de saúde, pretendam continuar a obter rendimento da exploração pecuária. O governante sublinha que o impacto macroeconómico desta decisão, explicando que a reconversão possibilita a diminuição dos quantitativos produzidos nas ilhas de São Miguel, Terceira e Graciosa, estabilizando as produções de leite e, como tal, a obtenção de melhores preços pagos aos produtores. É também referido que a transição para a produção de carne é uma aposta segura e estratégica. António Ventura lembra que a produção de carne de bovino no território continental português continua aquém das necessidades de consumo, na ordem dos 45%. Uma realidade que, segundo o governante, evidencia uma forte margem de crescimento para o produto açoriano, contribuindo para o aumento de autoaprovisionamento alimentar nacional. A medida agora implementada concretiza também um compromisso assumido pelo Governo Regional e Federação Agrícola dos Açores, alinhando as políticas públicas com as novas exigências económicas e ambientais do setor. Para beneficiarem deste pacote, os produtores devem ter a sua localização fiscal nas ilhas abrangidas e ter efetuado entregas de leite em 2025 e 2026. São igualmente elegíveis as explorações sujeitas a sequestro sanitário, sendo excluídos beneficiários que já tenham recebido direito ao abrigo de regimes anteriores, salvo situações específicas devidamente previstas. Como contrapartida estrutural, o apoio exige uma reconversão efetiva, obrigando ao abate pelo menos 95% das fêmeas bovinas elegíveis até 31 de dezembro de 2027, bem como a regularização administrativa com o cancelamento do número de exploração. Para garantir a estabilidade do processo, os direitos agora concedidos são intransmissíveis até 31 de dezembro de 2032. O bolo global de 3 mil direitos será distribuído de acordo com a realidade produtiva de cada ilha. O vice-presidente do Governo dos Açores, Artur Lima, entende que os Açores são uma região ultraperiférica com futuro na Europa, referindo que a ciência que aqui se faz é de excelência, qualificada e valorizada a nível europeu. As declarações do governante foram proferidas na sessão de abertura da 4ª edição da S3 Summit Smart Specialization Strategy. O governante referiu que os Açores não perderam importância geoestratégica, acrescentando que a região é agora rota de passagem de cabos submarinos fundamentais para a ciência, para a comunicação, para a transição digital. A região é ultraperifericamente central, somos um exemplo para a Europa, por isso devemos ser valorizados pela União Europeia, o que nem sempre acontece, observou Artur Lima. O vice-presidente do Executivo dos Açores frisou o progresso científico regional, referindo-se aos parques de ciência e tecnologia e ao futuro Tecnopolo Martec, na Horta. Estes são exemplos daquilo que o Governo tem feito para fixar talentos nos Açores. Estamos a dar mais um passo estrutural nesta matéria através das residências universitárias que vão permitir que investigadores e estudantes possam fixar-se cá, afirmou o governante, que abordou a cooperação aprofundada com a Universidade dos Açores e referindo um programa de tenor regional em preparação para atrair investigadores para a região. Artur Lima salientou também a relevância atual dos Açores para o estudo da biodiversidade e do oceano, lembrando que a União Europeia poderá instalar um observatório do mar profundo na ilha do Faial. Acrescentamos a área da saúde e a área do espaço e ciência de dados às áreas verticais. Temos dado passos muito significativos na ciência, disse Artur Lima, que destacou também o trabalho absolutamente extraordinário da Direção Regional da Ciência, Inovação e Desenvolvimento, bem como o investimento de 1,4 milhões de euros em cofinanciamento até 2028 para um conjunto de 36 projetos científicos, mobilizando um investimento total de 9,2 milhões de euros. Concluído que está este espaço informativo, desejo-lhe um excelente sábado.
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0: dão pelo nome de A-Kids e são uma das presenças musicais na edição de 2026 do Festival Maré de Agosto. O miquelense André Almeida desafiou o mariense Ricardo Arruda para um projeto musical que tem, nos sons eletrónicos, a sua essência. O programa informativo Ritmos da Informação, deste sábado, 30 de maio, é realizado ao ritmo da energia desta dupla, que faz da música uma eterna paixão. Ricardo, se não te importas, eu vou começar pelo André, porque, quanto julgo saber, foi ele que te meteu nesta aventura musical, certo?
1: Verdade. Okay. É verdade.
0: Portanto, André, desde muito cedo que a música fazia parte do teu universo social, do teu universo familiar?
1: Muito verdade. Eu recordo-me perfeitamente quando tinha 6, 7 anos de idade, lá em casa, a minha avó teve 11 filhos, e então nós tínhamos no soto, no chamado soto, um baloiço. E então fazíamos fila para ir para aquele baloiço com os óculos, na altura, com os fones de ouvido. E aquilo era uma luta para conseguirmos estar no baloiço, simplesmente a desfrutar da música no momento presente. Isso já vem de há muitos anos, a paixão pela música.
0: E em menino, tu gostavas de ouvir tudo ou havia ali algumas bandas e artistas que tu preferias mais?
1: Eu fui, a minha cultura musical vem muito do meu grupo de pares. Eu fui muito influenciado por músicas dos Pink Floyd, dos The Doors, The Street, tudo o que é aquilo dos anos 70, 80, 90, não é? E que hoje em dia, felizmente, ainda está muito vivo.
0: No caso concreto...
1: Está agora para a música eletrónica.
0: No caso concreto, já vamos falar desta evolução musical e destes gostos musicais. No caso concreto do Ricardo, Ricardo, eu sei que lá em casa há pessoas com veia artística, mas também para a música ou só para o teatro?
2: Não, o meu pai também sempre me passou aqui o gosto pela música lá em casa. Também se ouvia muita música, e pronto, eu acho que herdei um bocadinho essa paixão pela música desde muito cedo. Também me lembro de estar sempre a ouvir música nos Walkmans ainda. E pronto, e sempre me senti bastante ligado.
0: Algumas preferências musicais ali na infância e adolescência?
2: Sim, eu na altura estava sempre a ouvir Guns N' Roses e bandas do género, mas sim, tive um gosto um bocadinho eclético, mas na altura acho que de miúdo a minha banda de eleição eram os Guns N' Roses.
0: André, Ricardo, ali na adolescência participaram, fizeram parte de alguma banda de garagem, digamos assim, que na altura estava muito em voga as bandas de garagem, passaram ao lado desta fase, mas mesmo assim eram bons ouvintes de música, seja ela de que estilo fosse?
2: No meu caso, eu não estive ligado a nenhuma banda de garagem, sempre estive muito mais ligado à parte de explorar a produção de música eletrónica, e depois, desde cedo, mais ou menos dos 15 anos, comecei logo na experiência de DJing, portanto nunca estive muito ligado à parte de banda de garagem.
0: André?
1: Pois, eu também não, eu também sempre fui um bom ouvinte. Mais tarde conheci o Ricardo, estudamos juntos, e foi ele que desde aí começou-me a passar algumas noções da música eletrónica, e eu percebi que ele era DJ, já tocava, e obviamente quando tens um amigo próximo ficas mais atento, pronto, e foi a partir daí já mais tarde que ganhei essa conexão.
0: Ricardo, mas essa coisa de ser DJ tem muito que se lhe diga.
2: Sim, ou seja, tem essa discussão frequentemente, porque as pessoas só nos veem a passar os discos e não percebem, acho que é difícil perceber o trabalho que está envolvido por trás, não é? Toda a preparação do set, há aqui toda uma componente de preparação daquilo que nós idealizamos para, para o set, né? Porque começamos logo a pensar no ambiente que vai estar na festa, qual é que é o tipo de pessoa e o que é que nós podemos fazer para ir de encontro a que haja uma boa energia e que consigamos proporcionar uma boa noite de música às pessoas. Claro que nem sempre as coisas correm como nós esperamos, e também é um desafio engraçado olhar para a frente, olhar para o público e perceber o que é que nós temos que fazer para ir de encontro àquilo que o público quer para desfrutar uma boa noite.
0: André, tu há pouco referiste que a determinada altura da vida o Ricardo cruzou-se na tua vida, já sendo ele DJ, mas antes de teres esta proximidade com o Ricardo, nas festas, tu às vezes pensavas como é que os DJs faziam esse trabalho de mistura de músicas, de contar uma história, porque através de um set, como vocês conseguem contar uma história? Pensavas nisso ou querias ter a divertir nas festas e ponto final?
1: Sim, queria-me era divertir e posso dizer que há uma parte aqui muito interessante, que foi o primeiro festival de música que fui e que ganhei a consciência de liberdade. Foi precisamente quando tinha 16 anos e foi no Festival Maré de Agosto. Portanto, ainda vai ter um sabor mais especial. E na altura eram muitas bandas e os DJs também terminavam a noite normalmente, né? Mas havia muitas bandas. E foi sem dúvida uma experiência incrível junto ao mar e agora, mais tarde, ver esse convite e saber como está presente é incrível, é surreal.
0: Ricardo, em que altura é que então a música eletrónica começou a ser uma grande paixão?
2: Ali por volta dos 14 anos, mais coisa, menos coisa, comecei a prestar mais atenção à música eletrónica, comecei a explorar as várias vertentes, ou seja, a explorar mais a fundo os estilos musicais da música eletrónica, os subgéneros que gostava. Depois fui tentar perceber o que é que era, como é que funcionava toda a dinâmica, ou seja, a mesa, os decks, como é que se misturava a música. E pronto, e fui gostando bastante toda essa experiência e mais ou menos aos 15 anos comecei a pôr música então em discotecas. A minha primeira experiência foi no Paquete, depois acabei por pôr no Cine Club, na altura ainda, no Bar do Cais, e pronto, e em várias festas também. Fora de discoteca.
0: E André, para ti depois não foi tão bem muito difícil apaixonar-te pela música eletrónica?
1: Não, portanto, essa paixão já vem de alguns anos, né? Já frequento alguns festivais, sempre que posso, é sempre um momento para mim marcante. E agora, com a ajuda do Ricardo, desde essa parte que nos juntamos para formar os A-Kids. Tem sido uma viagem incrível, tenho aprendido bastante, é muito emocionante e espero que estejamos cá por muito tempo e a inovar.
0: André, foste tu que desencaminhaste, digamos assim, o Ricardo para este projeto musical?
1: Eu que desencaminhei. Nós às vezes esquecemos da nossa criança interior, não é? Fruto da nossa vida, fruto de vidas mais formais, estamos mais focados na parte profissional e às vezes esquecemos dessas pequenas paixões. E então, recentemente também fechei um ciclo da minha vida em termos profissionais, fiquei com mais tempo e falei nisso ao Ricardo. E por que não, Ricardo? Por que não? Por que é que não? Tu tens essa experiência, sempre que já, sei que gostas disso. Nós continuamos a frequentar festivais, estamos sempre a ouvir músicas, estamos sempre a trocar impressões. Porque é que não experimentamos os dois a formar aqui uma dupla e a divertir-nos, a desfrutar? E foi assim. E assim foi. O Ricardo no início ficou assim um pouco reticente, mas depois de nos juntarmos e tocarmos a primeira vez, pronto, nunca mais parou. Pronto. Tem sido muito bom.
0: Ricardo, tu como um homem que gostas de desafios, era quase impensável dizer que não a este desafio ou esta aventura lançada pelo André?
2: Sim, é verdade. Eu estive desligado da música uns anos, lá está, fruto de tudo, né? Da correria que é a vida. Acabei por me desligar um bocadinho da música e o André, portanto, mas nunca totalmente, né? Gosto muito de ir a festas e tudo mais. E o André desafiou-me aqui para iniciar esta dupla, lá está. No início tive que pensar um bocadinho se isto fazia sentido ou não. Mas pronto, acho que nós vivemos num mundo muito acelerado e é importante também nós termos, libertarmos essa nossa criança interior que o André falou, e é isso mesmo que nós somos quando estamos a tocar. Somos ali umas crianças que se estão a divertir e a desfrutar o momento, e está a ser muito bom essa experiência.
0: No fundo, vocês divertem-se e ainda são pagos para isso.
2: É um bocado isso, é um bocado isso. Portanto, para nós, lá está, o dinheiro é completamente secundário, porque o André, é empresário, também tem o meu emprego, nós não dependemos disso para absolutamente nada, o que nos ajuda a tomar decisões sobre quando é que queremos tocar e onde é que nós queremos tocar, o que torna, isto ainda mais fácil de desfrutar.
0: E André, vocês não acham que poderiam ter tido uma carreira na área musical e que por vicissitudes da vida estão neste projeto em concreto, fazendo aquilo que gostam, que é ouvir música, dar música e compor música, porque através da vossa amabilidade para esta área também acompanham, digamos assim, mas teria sido um sonho maior ainda se tivessem dedicados a 100% a esta área musical?
1: Eu acho que, sinceramente, eu já tive essa conversa em off com o Ricardo e já disse que, sinceramente, o Ricardo podia ter uma carreira musical muito interessante e ser profissional da música no âmbito do DJing e da produção musical. Mas pronto, a vida não levou por esse caminho, mas está a trazê-lo agora de novo.
2: Na altura, só para uma nota, eu na altura, quando tinha para aí 17 anos, um dos meus sonhos era precisamente ser DJ profissional, e queria ir para fora e tudo mais. Na altura foi uma luta que tive com a minha mãe, que não achava muito piada a ideia, e então acabei por ir para outra vertente.
0: Aqui também é importante vocês gostarem da noite e trocam, quando atuam, trocam o dia pela noite.
1: Esta é a parte mais difícil, confesso. Felizmente existem, já temos aqui, já estamos a fechar algumas festas aqui no verão que são sunsets, que terminam mais cedo, mas esta parte é a parte mais difícil, que é a parte da noite, a parte que perdemos uma noite e que já começamos a dar muito valor, fruto da nossa idade e também das responsabilidades, né? Mas sim, nós temos uma cultura, que saímos muito tarde, nós quando vamos tocar. Começamos o set já muito tarde, as pessoas chegam tarde, só pelas 2, 3 de manhã é que o espaço está a compor e que sentimos a energia do público, e neste aspecto, por acaso, é chato, e espero que nos próximos anos isso muito, e acho que vamos chegar lá, sinceramente.
2: Já está a haver uma cultura de mudança nesse sentido. Inclusive, nós vamos daqui a pouco tempo a uma grande festa em França, e a festa acaba por volta da meia-noite. Portanto, esperamos que a tendência seja cada vez mais essa.
1: Verdade.
0: Aqui com este projeto musical, o que vocês queriam não era fazer algo igual a todos os outros, mas era uma coisa diferenciadora também?
2: Sim, eu acho que o nosso projeto está a marcar pela diferença, principalmente aqui na parte regional. Sentimos que estamos a inovar no, no, na escolha musical. O feedback também tem sido bastante positivo. Temos recebido alguns convites, e normalmente quando vêm falar connosco, o que dizem é precisamente isto, é que nós somos um bocadinho uma lufada de ar fresco, que é um bocadinho diferente daquilo que têm ouvido, e portanto isso para nós é o que nos motiva a continuar e a trabalhar para apresentar uma identidade diferente.
0: Antes desta entrevista, eu tive a ouvir alguns dos vossos sons, como é óbvio, para fazer o meu trabalho de casa, e dei com um remix dos Bravos, que é uma moda muito açoriana, que é algo da nossa cultura musical. Por exemplo, pegar em modas dos Açores ou em músicas tradicionais dos Açores e dá-las a conhecer, por exemplo, ao público mais jovem, é também, portanto, incentivar que as pessoas, sobretudo os mais novos, conheçam este legado musical?
2: André, não sei se... porque essa ideia foi tua.
1: Sim, não pensei nisso concretamente, mas quando criamos essa música dos Bravos, foi um momento que nós estivemos os dois juntos no Festival de Tremor. Estávamos a participar enquanto eventos, não é? Enquanto festivaleiros, e demos por nós numa caminhada no Tremor em que uma senhora começou a cantar à capela num concerto de surpresa, e ela cantou precisamente a música dos Bravos. Nós sentimos a energia daquele momento, eu e o Ricardo. E mais tarde pensamos em produzir algo com este vocal, que também tem que ver com os Açores, não é? E sim, faz sentido aquilo que diz. Acho que é importante também metermos um bocadinho de Açores naquilo que nós pretendemos produzir. E no futuro talvez possam surgir novos temas neste âmbito.
0: Aqui uma provocaçãozinha para atrair os mais velhos para os vossos espetáculos. Ponderam a hipótese de fazer remix de Fados da Amália, de Carlos do Carmo?
2: Não sabemos, no futuro não sabemos o que é que vamos produzir. Já estamos a trabalhar aqui em uma outra coisa, mas ainda não sabemos bem o que é que vai acontecer em termos de remixes.
0: Portanto, o vosso público maioritário é o público jovem, porque tem outra sensibilidade para a música eletrónica, porque mais facilmente aguenta uma noite inteira a dançar, a pular e a divertir-se?
2: Nós tentamos adaptar um bocadinho ao espaço para tentar puxar as pessoas para nós e criarmos aqui uma viagem musical bonita. Portanto, se nós percebermos que o público é mais novo, tentamos adaptar o som a isso, e também depende da forma como o público responde. A mesma coisa se o público for mais velho, nós tentamos adaptar para conseguir puxar para nós.
0: Ora, vocês têm viagem marcada para a Ilha de Santa Maria no mês de agosto para participarem no Festival Maré de Agosto. É um sonho que se concretiza?
1: Para mim é, completamente. Eu acho que a Maré de Agosto faz parte da memória coletiva dos Açores. É o festival mais antigo, não é? Do país, sem interrupções. É um daqueles festivais que marcam gerações. Com um lado emocional muito forte, é voltar agora como artista. Para mim será com certeza inesquecível.
0: E André, o festivaleiro vai conviver bem com o artista na edição de 2026 da Maré de Agosto?
1: O festival vai, desculpa?
0: O festivaleiro que tu és, amante deste festival, vai conviver bem com o artista que também vai subir ao palco?
1: Com certeza que sim, mas vamos fazer por isso. Vamos preparar bem isto para que seja possível, para que haja essa sincronia, sim.
0: Ricardo, tu jogas em casa, digamos assim, neste festival Maré de Agosto. A responsabilidade é acrescida, porque achas que às vezes, para muita gente, os santos da casa não fazem milagres, ou estás preparado para tudo?
2: Não, acho que nós tentamos preparar o melhor possível. Em qualquer lado que nós tocamos. Agora, claro que é muito especial tocar na Maré de Agosto. Era sem dúvida um dos meus checks da minha bucket list, portanto que fica preenchido. Nós vamos desfrutar com certeza, como já tinha falado com o André, que a Maré de Agosto era um dos nossos objetivos desde a criação do projeto, porque o André desde muito cedo frequentou a Maré, e para mim, porque enquanto mariense a Maré é sempre especial, portanto vai ser um momento fantástico para nós dois.
0: A poucas semanas ou a poucos meses do Festival Maré de Agosto, neste momento, estão ansiosos, estão nervosos, estão já a contar os dias para esta presença e para apresentarem o vosso espetáculo? Vão preparar alguma coisa especial, tendo em conta o festival em si e aquilo que são os festivaleiros da Maré? Neste momento, o que é que vos passa pela cabeça?
2: Sim, nós queremos preparar... É o maior palco que nós vamos tocar até o momento e, portanto, queremos preparar uma coisa especial e diferente. Eu, pessoalmente, estou bastante ansioso para pisar o palco, porque sei que vou mesmo desfrutar o momento. Portanto, é um bocadinho a contar as semanas ou os meses para tocar.
0: André, nervoso?
3: Pronto, obviamente que isso depois com o aproximar da data o nervosinho vai surgir e é natural que assim seja. Isso também ajuda-nos também aqui depois a regular e a preparar melhor o set e vamos fazer uma preparação muito boa. Aliás, já começamos a preparar este set, né? Mas depois acima de tudo é desfrutarmos também, não é? É desfrutarmos disto. Porque a música tem o poder de quando subimos ao palco e quando estamos nos decks, de nos pôr muito no momento presente, como surfar a onda. E é isso que nós procuramos também todos aqui numa vida tão ocupada, tão rápida. Eu e o Ricardo com este projeto, enquanto tocamos também, procuramos muito isto, procuramos também nos desligarmos, desfrutando-se.
0: Ricardo, André, uma última questão. Hoje em dia, não há festa nenhuma que não se preze, que não tenha um DJ a fechar a noite. O que quer dizer que vocês já percebem que poderão ter muito trabalho daqui para a frente?
2: Nós queremos apresentar qualidade de tal forma que o nosso nome seja sempre considerado. E portanto vamos fazer por isso.

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